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0: Second Gems con 38 especial. Segunda chance, todos esperamos, todos soñamos y todo queremos. Para ustedes, madrugadoras y madrugadores, buen día, ¿cómo están? Se avecina una nueva huelga de médico. Vamos a ver cómo rechazaron la oferta del gobierno nacional, que no tiene nada que ver con lo que ellos están pidiendo. Y ahora van otra vez a huelga.
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0: que estamos escuchando a la Berizzo con los Enanitos Verdes, Ingrata. Y ya para ir encerrando esta primera hora, quiero compartir con ustedes esta noticia que creo que va a dejar mucha esperanza a mucha gente, especialmente a enfermos de riñón. Sobrevive 9 meses con un riñón de cerdo hasta recibir un trasplante. Un riñón de cerdo modificado genéticamente ha permitido a un estadounidense de 66 años sobrevivir 9 meses sin necesidad de diálisis y hasta recibir un trasplante humano. Los 271 días que permaneció este individuo, Tim Eldred, con el xenotrasplante suponen un récord de duración para un trasplante de animal a persona. 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Bueno, ya son las 7 de la mañana. Ustedes que ya llegaron a sus trabajos, buen día para todo el mundo. Enseguidita esta música.
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5: 7:00 PM.
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0: Es a Cristian y Ralph a quien estamos escuchando con Shero de Shampoo. 7:21, momento que yo te invito a escuchar conmigo. 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
2: Bom dia, tudo bem? O Informativo Coamo está de volta ao seu rádio nesta sexta-feira, dia 4 de setembro. Um ótimo dia para você, cooperado, e para você, amigo ouvinte de todos os dias. Reze hoje para Santa Rosália. A lua está na fase minguante. Este programa que você ouve é uma produção da Assessoria de Comunicação da Coamo e conta com reportagem de Ilivaldo Duarte. E eu sou Ana Paula Pelissari, de volta ao seu rádio com o programa da Família Rural e Cooperativista.
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2: O solo é o maior patrimônio de uma nação. Conservá-lo é investir no futuro. Essa frase de Paulo Carneiro Ribeiro está eternizada em um monumento localizado na Praça Bento Munhoz da Rocha Neto, em Campo Mourão, no centro-oeste do Paraná. Este monumento marcou na época o lançamento do Plano Nacional de Conservação de Solos, em 1976. E hoje, dia 4 de setembro, comemora-se 50 anos deste marco, com um evento realizado pela Coamo, a Prefeitura de Campo Mourão e a Associação dos Agrônomos. Na década de 70, o Paraná vivia uma das fases mais intensas da expansão agrícola. O avanço das lavouras mecanizadas transformava a paisagem rural e consolidava o estado como potência agrícola nacional. Porém, por trás deste progresso, crescia um problema silencioso e devastador: a erosão do solo. Neste cenário, institutos de pesquisa agronômica demonstravam uma preocupação e a conservação do solo passou a ser prioridade. O IAPAR apresentou estudos com técnicas conservacionistas adaptadas à realidade do solo paranaense. Uma mudança que também contou com a Coamo por meio da pesquisa desenvolvida na Fazenda Experimental, que estava iniciando seus primeiros ensaios, e por meio da assistência técnica em campo, difundindo conhecimento. E por isso, quem está no espaço da reportagem de hoje é o idealizador e presidente do Conselho de Administração da Coamo, José Haroldo Galassini. Ele tem muita história para contar e essa entrevista você ouve em instantes após o intervalo. Eu volto já.
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1: Na lua minguante, o ideal é plantar hortaliças de raiz, tubérculos e bulbos que crescem debaixo da terra. Como o assunto é conservação do solo, você sabia que a Coamo consolidou-se como um dos pilares fundamentais de um legado técnico e conservacionista, unindo pesquisa aplicada, difusão tecnológica e preservação histórica? A Fazenda Experimental da Cooperativa tornou-se um verdadeiro laboratório vivo, onde o conhecimento acumulado ao longo de 5 décadas continua sendo constantemente testado, aperfeiçoado e adaptado aos novos desafios da agricultura contemporânea, como as mudanças climáticas, a agricultura digital e o manejo sustentável de alta produtividade. Outro importante símbolo desse compromisso é o Museu do Solo, iniciativa voltada à preservação da memória histórica do movimento conservacionista regional. Integrado ao esforço de educação, ciência e conscientização ambiental, o espaço mantém viva a trajetória dos pioneiros da conservação do solo, funcionando como instrumento de formação e sensibilização das novas gerações. Um espaço que está na Fazenda Experimental da Coamo, em Campo Mourão.
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1: O idealizador e presidente do Conselho de Administração da Coamo, José Haroldo Galassini, está no espaço da reportagem de hoje. Ele foi o entrevistado pelo repórter Ilivaldo Duarte no Momento Coamo dessa semana, para falar dos 50 anos do Plano de Conservação de Solos, lançado em 4 de setembro de 1976.
2: Quem vê essas paisagens exuberantes, vistosas e bonitas, talvez não saiba que há décadas anteriores, há 5 décadas, por exemplo, essas regiões não eram desse jeito. Elas eram conhecidas como as terras dos três S's, com sapé, saúva e samambaia. E nesta semana agora, nós estamos comemorando 50 anos do lançamento do ProSolo, o Plano Nacional de Conservação de Solos, que foi realizado na Praça Bento Munhoz da Rocha, Praça do Fórum, em Campo Mourão, com a presença do ministro da Agricultura, Alisson Paulinelli, do governador Jaime Cadet Júnior, e desse que eu apresento agora, o idealizador e presidente do Conselho de Administração da Coamo e da Crédito Coamo, engenheiro agrônomo, doutor Haroldo Galassini. Doutor Haroldo, o senhor pode falar literalmente de cadeira, porque o senhor estava lá há 50 anos. Parece que foi ontem, doutor Haroldo.
3: Pois é, o tempo passa rápido, mas foi realmente muito trabalho e um desenvolvimento grande de uma região grande, terras ácidas e fracas, e o trabalho foi feito com a ajuda de todos, né? Ninguém faz nada sozinho, mas uma evolução muito grande, uma região grande, né? E hoje a gente comemora aí essa evolução toda das novas tecnologias que foram chegando e aumento de produtividade e tudo mais. Então, chegamos numa região que era tudo lavoura manual, tudo maquininha de mão, de plantio, não se adubava, não existia calcário, né? Ninguém fazia correção do solo. Depois, aí veio o combate à erosão. Aí abriu as terras, aí veio uma surpresa, erosão. E aí nós fizemos todos os tipos de conservação de solo. Mas primeiro era plantio em curva de nível, plantava em curva, mas daí não bastou. E a gente foi levantando essas curvas, de maneira que chegamos aí aos famosos murundum de 1 metro e pouco. E quando eles rebentavam, por excesso de chuva, aí o desastre era maior ainda. Então, por isso que veio depois o sistema de conservação de solo chamado base larga, que foi uma evolução grande. Mas o que resolveu, assim como nenhum outro sistema, foi o plantio direto. O plantio direto é uma coisa que não se podia imaginar, né? Que tirava uma lavoura e plantava outra em cima sem mexer na terra. Isso foi uma evolução grande. Mas eu sempre digo que o agricultor, ele é muito inteligente, porque quando uma nova tecnologia pega, ele rapidamente, todo mundo passa a pensar igual, sem ninguém ter combinado. Plantio na época certa, em curva de nível, correção do solo adequada, correção da acidez do solo e adubação adequada, né? Enfim, é um trabalho assim que pegou na região. E aí, com o acabamento da madeira, pinheiro, basicamente, começou as terras a ser vendidas e um preço muito barato, e aí veio gente de todo o Brasil. Então, foi uma evolução assim muito grande, uma transformação muito grande. E a gente, enquanto engenheiro agrônomo, né, com a aplicação do serviço de extensão rural da ACARPA na época, mas que avançou muito essa questão de novas tecnologias, novas oportunidades de negócio, e a Coamo foi fundada em 28, 90, 70 e não parou mais de crescer. E sempre introduzindo novas tecnologias, avançamos aí, como eu disse, com plantio direto, mas hoje já estamos precisando, né, fazer novas tecnologias, né, principalmente do combate à erosão, que acabou tendo um pouco de erosão de novo, mas também as ervas daninhas resistentes, coisa difícil de fazer também. Então, tudo isso, nós acabamos tendo aí uma equipe de entre agrônomos e veterinários de mais de 400 técnicos, que essas inovações são feitas com experimentos feitos em 3 estações experimentais da Coamo: Mangueirinha, Mato Grosso Sul, Dourados e Campo Mourão, que é a maior, né? E sempre fazendo pesquisa voltada para o quadro social, ter mais produtividade e mais renda.
2: Toroldo, o que, que o senhor lembra desse dia há 50 anos lá? A informação que eu tenho aqui é que foi um dia que estava todo mundo reunido lá na Praça do Fórum e choveu, né?
3: É isso? Choveu. Então nós saímos correndo de lá, né? Porque a chuva era forte e já tinha unidade de semente. Sacarias, né? Fizemos os discursos em cima da sacaria. Fizemos o encerramento do lançamento do Plano Nacional de Conservação nos armazéns da Coamo, que eram os primeiros armazéns da época. Então a gente teve esse trabalho com o apoio grande das lideranças municipais e estadual e federal também. O Ministério da Agricultura já começou a participar, né, da evolução das tecnologias, tanto que Campo Mourão era destaque em conservação de solo e o ministro Alisson Paulinelli, da época, né, resolveu lançar o plano em Campo Mourão.
1: Essa entrevista você pode ouvir na íntegra pelo canal da Coamo no YouTube, no Momento Coamo, veiculado nesta semana. E hoje está sendo realizado o cerimonial em comemoração a este marco dos 50 anos de conservação do solo. A Coamo, em parceria com a Prefeitura de Campo Mourão e a Associação dos Engenheiros Agrônomos, está realizando um evento marcado pelo descerramento de uma placa comemorativa. O monumento do programa está na Praça Bento Munhoz da Rocha Neto, em Campo Mourão, no centro-oeste do Paraná. Ativa.

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3: Eu trago agora a cotação dos produtos agrícolas com os preços praticados pela Coamo na praça de Ponta Porã na tarde de ontem. A soja, saca de 60 quilos, ficou cotada a R$ 128,00. A saca de milho ficou cotada a R$ 49,60. Trigo tipo 1, R$ 78,00. Novamente, então, os preços praticados pela Coamo em Ponta Porã. Soja, R$ 128,00. Milho, R$ 49,60. Trigo tipo 1, R$ 78,00. Lembrando que estes foram os preços praticados pela Coamo com base em Ponta Porã na tarde de ontem.
4: E assim, o informativo Coamo termina por aqui. Eu agradeço a sua audiência. Amanhã, o informativo Coamo está de volta com um resumo da semana. Um grande abraço a todos, fiquem com Deus e até a próxima.
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1: 10 horas, 5 minutos.
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2: 11 horas, 2 minutos.
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0: Ingresamos en esta última hora de Frecuencia Activa escuchando un clásico Peter Schilling reapareciendo en nuestro playlist con Major Tom, Coming Home. Bien, tenemos visitas por los estudios de Amambay FM y vamos a hablar de una oportunidad brillante que no pueden dejar pasar. Y hace un buen rato que venimos acompañando la puesta en marcha de este gran proyecto que realmente está impulsando bastante todo el talento y poniendo en notoriedad, en evidencia, el talento de tanta gente, ¿no?, de nuestra frontera, que es el Parque Tecnológico Internacional. Desde que comenzó a operar, realmente hemos visto que está brindando muchísimas oportunidades. Y en esta ocasión vamos a hablar de un proyecto que se pone en marcha y es la segunda edición. Se titula Ipipona. Tiene un nombre en guaraní. Pero para más detalles está con nosotros el artista John Caetano. ¿Cómo estás, John? Gracias por visitarnos.
1: Olá, bom dia a todos. Obrigado a vocês sempre pelo espaço aqui, a parceria com a Amambay FM 100.5. É um prazer, uma honra sempre estar por aqui conversando com vocês, quando não é de música, de cultura. Hoje aqui falando, né, sobre o nosso programa de pré-incubação do Parque Tecnológico. Nós estamos no Parque Tecnológico enquanto superintendente gestor aqui do Parque Tecnológico Internacional de Ponta Porã. Sim. E aí viemos aqui fazer essa divulgação, né, do Ipiporã, que é a segunda edição do nosso programa de pré-incubação, né?
0: Que gusto,
1: né?
0: O Parque Tecnológico brindando oportunidades são cursos, oficinas, mentorias individuales, todo o que uno pode imaginar com respeito a impulsar mano de obra, talento, e principalmente brindando depois oportunidades para que a gente possa sair no mercado.
1: Justamente, né? O programa Ipiporã, ele tem como o objetivo central é aquelas pessoas que têm alguma ideia de negócio, né? Alguma ideia inovadora, alguma ideia de uma solução, que ela possa, através do programa, testá-la, validá-la e, quem sabe, virar dessa ideia um negócio. Esse é o objetivo central do Ipiporã, que acontece em parceria com o Sebrae, né? Aqui em Ponta Porã. E aí, vinha comentando aqui em off, né, a importância de a gente estar aqui hoje, por conta de, primeiro, que o Parque Tecnológico é internacional, porque compõe agentes públicos, universidades, empresas, tanto de Ponta Porã quanto de Pedro Juan Caballero, e a própria 100.5 é uma das empresas que fazem parte do conselho do Parque Tecnológico Internacional. Uhum. Então, muito bom a gente estar aqui para dizer que essa oportunidade não fica restrita aos brasileiros nem a Ponta Porã. Não, as inscrições, inclusive, o site para as inscrições, vocês vão ver lá que tem também a possibilidade de Pedro Juaninos, paraguaios, também claro, estarem inserindo as suas ideias inovadoras e aí concorrendo aí a essa vaga, sim, dentro do programa de pré-incubação.
0: Bueno, justamente me chamou a atenção, o nome do projeto é Ipipona.
1: Justamente. Ipiporã significa uma boa origem em guarani.
0: Exatamente.
1: Né? E assim como a gente trouxe para o Parque Tecnológico, né, aqueles que já conhecem o Parque Tecnológico, toda essa nossa identidade cultural fronteiriça, né, então a gente também se utiliza muito dos elementos simbólicos aqui da fronteira, tanto do lado brasileiro quanto do lado paraguaio, e também fazendo essa referência sempre ao guarani, ao idioma, né, que hoje é o idioma do Paraguai, mas no passado era de toda essa nação guarani aqui. Que,
0: toda a região.
1: Toda a região, né?
0: É certo. Bueno, estoy viendo aquí la oportunidad es para capacitar inclusive hasta 30 proyectos en ideas y validación, ¿verdad?
1: Justamente. Como eu disse, se você, de repente, assim, sabe aquela ideia que às vezes você pode achar meio maluca, né? De, eu gostaria talvez de fazer um aplicativo que solucionasse determinado problema.
0: Certa necessidade.
1: De certa necessidade. Claro. Não só aplicativo, mas um outro tipo de ideia, sim, que vai solucionar algum tipo de problema. Uhum. Então, às vezes isso fica, mas será que isso vai dar certo? Será que não... Através do Ipiporã, a gente traz as ferramentas para validar fortalecer essa ideia, né? Para que essa ideia vire um negócio.
0: pueda tomar forma.
1: Exatamente. Uhum. Né? Através, como a gente faz isso? Através de mentorias, né? Então o programa ele dura 10 semanas, ele vai ter um acompanhamento de um profissional do Sebrae, que vai estar fazendo toda essa mentoria. Além disso, de forma virtual, e também temos encontros presenciais no Parque Tecnológico em áreas temáticas, como marketing, como prototipação, como a validação financeira do negócio. Então, tem toda uma trilha, a gente chama de uma trilha de conhecimento, para que no final dessas dez semanas, a gente tenha, de fato, um produto que possa ser testado no mercado.
0: Absolutamente. Buscando sempre a necessidade, verdade?
1: Sim.
0: A demanda no mercado.
1: Justamente. Buscando sempre a necessidade. Nós estamos na segunda edição, né? A primeira edição a gente já foi um sucesso, então nós conseguimos validar ideias, por exemplo, de aplicativos que cuidavam da parte jurídica. Nós conseguimos validar ideias de pessoas que trabalhavam com audiovisual e trabalhavam com fotos, e essas fotos tinham uma curadoria especializada. Nós conseguimos validar ideias também na área de aplicativos, de uma solução que conectava música, facilitava a pedir música, por exemplo, num ambiente, num restaurante, via aplicativo.
0: Ah,
1: então, uma série de ideias, né, que nós conseguimos validar na primeira edição. E agora nós estamos aqui porque as inscrições foram prorrogadas, né? Então as inscrições ficam abertas até domingo às 17 horas.
0: Ah, até domingo.
1: Até domingo
0: às 17. Última etapa, então, aí que aproveitar.
1: Última é agora, é agora ou nunca, né?
0: Claro.
1: E até às 17 horas do Brasil.
0: E como podem fazer, John? Acercar-se unicamente ou por as redes sociais também?
1: Pela rede social do Parque Tecnológico, arroba o Parque Tecnológico, você vai ter os links, né, que você vai ter o acesso de um site específico.
0: Isso é Instagram e Facebook também?
1: Instagram.
0: Instagram. Unicamente Instagram, essa é a plataforma.
1: Na plataforma você vai ter uma série de links lá que você vai poder acessar diretamente a plataforma de inscrição. Tá? Então, dentro da plataforma ela é bem fácil de operar, né? Aí você vai submeter sua ideia, seu nome, né? Os seus dados pessoais. E aí eu comentava aqui em off com o Rodrigo, né, que como é uma ideia tanto para brasileiros quanto para Paraguai, então, ao invés do CPF, né, os irmãos vão colocar os seus dados pessoais.
0: Número de cédula.
1: Exatamente.
0: CPF, né? É no Brasil.
1: E no Brasil, né?
0: O documento que se necessita. E neste caso, se é paraguaio, é a cédula de identidade.
1: Exatamente.
0: Que bueno. John, por favor, sempre a hacernos saber de estas oportunidades. Vamos a acompanhar nosotros. Hace rato que venimos en el bloque de noticias también dando seguimiento a las oportunidades que está brindando el Parque Tecnológico y trasciende mucho más que la frontera, ¿verdad? Eso es lo más importante, que paraguayos también puedan formar parte de los proyectos que vienen a encaminar y principalmente puedan cumplir con todo lo que se necesita para que sea un suceso, ¿verdad?
1: Sí, além do Ipiporã, né, a gente tem uma série de iniciativas, de ações, de palestras que vem acontecendo no Parque Tecnológico, né, inclusive que já vem com uma forte presença, né, dos irmãos aqui do Paraguai, que estão aqui. A gente tem universidades aqui do Paraguai que são parceiras do parque. Então, a gente tem recebido e desmistificado essa ideia de que é um aparelho somente para o Brasil, né? O parque tecnológico é internacional, porque nós estamos numa região internacional, temos uma condição de fronteira diferenciada que em lugar nenhum do mundo tem.
0: É uma linha imaginária que divide demograficamente, mas son culturas unidas, ¿verdad?
1: Justamente.
0: Cruzamos una calle y somos hermanos. Aquí es bastante diferente como el resto del mundo.
1: Justamente. Y ese es el papel, ¿no? Entonces, além do Ipiporã, yo convido a todos, es lógico, que tiverem esa voluntad y esas ideas innovadoras a se inscreverem, ¿no? Es gratuito, es muy importante que se fale eso. Boa, todas as atividades, palestras, workshops que acontecem no Parque Tecnológico são gratuitas, né? Então, Para além do Ipiporã, existem muitas outras oportunidades. Uhum. E como eu dizia, o Instagram é o principal canal de comunicação do parque. Se você quiser saber o que está acontecendo no Parque Tecnológico, é pelo Instagram, né? E aí ele vai te direcionar para um site ou para algum outro tipo de link de inscrição. Uhum. Né? Só para se ter uma ideia, o Parque Tecnológico vai completar na próxima semana 6 meses de operação.
0: Sim, 6 meses.
1: Por lá já passaram mais de 3.500 pessoas, mais de 50 eventos que já foram realizados no parque. Né? Nós temos hoje mais de 17 instituições parceiras, entre instituições, empresas paraestatais, tanto do Brasil quanto do Paraguai. Né? E a gente está aí para... capacitamos mais de 400 pessoas ao longo desse período de 6 meses. E temos aí muitas coisas ainda daqui para o final do ano.
0: É uma bonita experiência, mas o desafio é maior, porque sabemos de que quando uno empieza y comienza a crecer, la demanda también es mayor, ¿verdad?
1: Justamente. É um desafio muito grande, mas, de qualquer forma, a gente vem dando conta do recado, as pessoas vêm entendendo cada vez mais o que é aquele equipamento de... um equipamento de desarrollo, né, para local.
0: Sim.
1: E, assim, oportunidades como essa de estar falando com toda a população fronteiriça é muito importante para a gente.
0: Bueno, não basta solamente entender talento. Uno tiene que desenvolver ese talento. Y en el Parque Tecnológico vamos a encontrar herramientas
1: justamente
0: para poder crecer.
1: Isso. O Parque Tecnológico, a gente costuma dizer que é um ambiente de conexões. Então, a pessoa vai lá, ela vai estar conectada com empresas, com startups, com outras pessoas que trabalham com segmento de tecnologia, de inovação. E, além disso, né, nós temos o Parque Tecnológico como um ambiente maior e temos também, no mesmo espaço, que é um ambiente do Parque Tecnológico, o Centro de Cultura, Empreendedorismo e Inovação, né, que é o CEIMP. Esse é um centro voltado para capacitação, sobretudo na área da economia da cultura, da economia criativa. Então, lá nós temos um laboratório de gastronomia, que é uma cozinha escola. Temos um laboratório audiovisual, né, que também vem capacitando pessoas. E também temos aí um laboratório de moda, né, de moda criativa. Então, também, que em breve agora vai iniciar suas atividades.
0: Que gusto. E dedicado netamente a fortalecer todo lo que tiene que ver con emprendedorismo y personas también que buscan mano de obra, pueden recurrir hasta el parque.
1: Con toda certeza, né? O papel do parque, sobretudo, desenvolver negócios, desenvolver tecnologia, inovação, capacitar mão de obra, né? E a gente já vem recebendo muitos empresários de vários segmentos, né? Já demandando. Recentemente, sim, nós encerramos o nosso primeiro curso de auxiliar de cozinha. Na última aula já saiu gente empregada de lá de dentro,
0: curto,
1: né? E aí volto a frisar, muito importante, aproveitando a oportunidade, excelente oportunidade de estar aqui, que é um parque tecnológico internacional. Então, é para os brasileiros e para os paraguaios.
0: Ah, perfeito, excelente. Bueno, siempre a las órdenes, John, por favor. Esta es tu casa y cualquier novedad, todo lo que puedas comunicar, estamos com as portas abertas.
1: Muito obrigado, a gente agradece demais, agradeço em nome do Parque Tecnológico aqui o espaço, né, a parceria de sempre aqui com a 100.5, né, seja na arte, na cultura ou agora nessas oportunidades de inovação que o município, que a fronteira tem desenvolvido através do Parque Tecnológico Internacional de Ponta Porã.
0: Absolutamente, assim, hemos conversado com John Caetano nesta oportunidade con otras facetas de su vida, ¿verdad?
1: Sí,
0: nos conocemos como artista, como cantante.
1: Justo, isso, sou músico, compositor, sí, há mais de 20 anos, mas tenho uma carreira acadêmica, sou economista de formação, professor universitário.
0: Hay que ser todo terreno, ¿verdad?
1: Justamente, né? E aí aproveito também desses aspectos culturais para levar um pouco.
0: Está muy bien.
1: Né? E convido você também, se ainda não conhece o parque.
0: Y la verdad que no conozco, pero
1: então,
0: vamos a estar.
1: Douglas, Rodrigo, né, já estiveram por lá. Fica o convite também, eu tenho certeza que você vai adorar.
0: Seguro que sí. Un placer. Gracias, John.
1: Muchas gracias.
0: Bueno, sigamos con música mientras tanto aquí en Amambay FM en Frecuencia Activa.
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11: Lanzado hace 16 horas, vamos a escuchar lo más reciente de Yandel. ¿Cuál es la necesidad?

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5: 16:04.
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12: Bienvenidos a la última hora de Navegamos, son 16:06 en todo el país. Buena música para arrancar este horario.

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0: tiene sus años y hoy es otro de los clásicos de Amambay FM, la 100.5. Roxette, How Do You Do?
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